0: 21h06.
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0: 21h10.
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0: 21h13.
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11: Boa noite.
12: 21 horas.
13: E 24 minutos.
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0: 21h27.
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0: 21 horas e 30 minutos.
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0: 21h32.
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5: Boa noite.
6: 21 horas
5: e 42 minutos.
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0: 21h45.
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0: 21 horas
1: e 48 minutos.
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0: 21 horas
1: e 52 minutos.
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0: 22 horas e 1 minuto.
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0: 22h09.
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0: 22 horas e 12 minutos.
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0: 22 horas e 32 minutos.
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0: 22 horas e 43 minutos.
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0: 22 horas e 47 minutos.
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0: 22 horas e 51 minutos.
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0: 22h54.
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0: 23:03.
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0: 6:06.
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0: 23:09.
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0: 23 horas
1: e 12 minutos.
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0: 23h15.
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0: 23:19.
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0: 23h22.
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0: 23 horas
1: e 24 minutos.
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0: 23:28.
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0: 23h42.
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0: 23h49.
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0: 23h53.
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13: 0 hora e 4 minutos.
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0: Zero hora e 8 minutos.
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0: 0:11.
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0: 0:19.
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1: Zero hora e 26 minutos.
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0: Zero hora e 30 minutos.
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1: 0h40.
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0: 0 hora e 45 minutos.
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0: 0h48.
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1: ensina. 0:52.
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0: 0:57.
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0: 1:07.
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0: Certa. 1:10.
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0: 1:13.
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0: certa. 1:17.
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0: certa. 1:21.
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0: Certa.
1: 1:25.
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0: 1:29.
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0: 1:32.
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0: certa.
1: 1:35.
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0: 1:42.
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0: 1:46.
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0: certa.
1: 1:54.
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0: Certa! 1:58.
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0: 2:02.
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0: 2:09.
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0: 2:16.
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0: 2:24.
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0: 2:27.
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0: 10:38.
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0: 2:42.
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0: 2:49.
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0: 2:53.
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0: 2:57.
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0: 10:05.
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0: 10:12.
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0: 3:16. 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

0: 10:20.
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0: 10:27.
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0: 3:30.
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0: 10:33.
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0: Esta celebração na Catedral Metropolitana de Montes Claros, a Casa da Mãe Aparecida. Apresentemos a Deus os nossos pedidos, nossos louvores e agradecimentos, juntamente com os nossos internautas que nos acompanham pelo site, YouTube e Facebook da Catedral, também a Rádio Minas FM em Brasília de Minas, Web Rádio Recanto de Minas em São João del Rei, Canal Web Cidade Católica, Rádio São Bento FM no Maranhão e Rádio Web Dom dos Salesianos de São Paulo. Irmãos e irmãs, com alegria, cantemos.
1: Vinde e comei, vinde comprar sem dinheiro, tomar vinho e leite sem nenhuma paga. Por que gastar dinheiro com outra coisa que não o pão, desperdiçar o salário senão com satisfação completa? Ouvi-me com atenção e alimentai-vos bem, para deleite e revigoramento do vosso corpo. Inclinai vosso ouvido e vinde a mim. Ouvi e tereis vida. Farei convosco um pacto eterno. Manterei fielmente as graças concedidas a Davi. Palavra do Senhor.
2: Graças a Deus. Salmo 144.

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0: Leitura da Carta de São Paulo aos Romanos. Irmãos, quem nos separará do amor de Cristo? Tribulação, angústia, perseguição, fome, nudez, perigo, espada, isso tudo somos mais que vencedores, graças àquele que nos amou. Tenho a certeza de que nem a morte, nem a vida, nem os anjos, nem os poderes celestiais, nem o presente, nem o futuro, nem as forças cósmicas, nem a altura, nem a profundeza, nem outra criatura qualquer será capaz de nos separar do amor de Deus por nós, manifestado em Cristo Jesus, nosso Senhor. Palavra do Senhor.
1: Graças a Deus.

Naquele tempo, quando soube da morte de João Batista, Jesus partiu e foi de barco para um lugar deserto e afastado. Mas quando as multidões souberam disso, saíram das cidades e o seguiram a pé. Ao sair do barco, Jesus viu uma grande multidão. Encheu-se de compaixão por eles e curou os que estavam doentes. Ao entardecer, os discípulos aproximaram-se de Jesus e disseram: "Este lugar é deserto e a hora já está adiantada. Despede as multidões para que possam ir aos povoados comprar comida." Jesus, porém, lhes disse: "Eles não precisam ir embora. Dai-lhes vós mesmos de comer." Os discípulos responderam: "Só temos aqui 5 pães e 2 peixes. Jesus disse: "Trazei-os aqui." Jesus mandou que as multidões se sentassem na grama. Então pegou os 5 pães e 2 peixes, ergueu os olhos para o céu e pronunciou a bênção. Em seguida, partiu os pães e os deu aos seus discípulos. Os discípulos os distribuíram às multidões. Todos comeram e ficaram satisfeitos, e dos pedaços que sobraram, recolheram ainda 12 cestos cheios. E os que haviam comido eram mais ou menos 5.000 homens, sem contar mulheres e crianças.

0: Caros irmãos e irmãs em Cristo Jesus, o Evangelho de hoje nos narra o grande milagre da multiplicação dos pães que o Senhor realizou. Quando lemos este milagre, quando meditamos sobre ele, não podemos achar que foi uma coisa aleatória que o Senhor realizou. Primeiro, ele realizou por compaixão pelo seu povo, pelo povo que seguia. Nós vimos que eles se afastaram da cidade e foram ao deserto. E ali o povo, passando fome, o povo querendo ouvir uma palavra de consolo, um povo sedento pela palavra de Deus, foi escutar ao Senhor e recebeu também o pão que o Senhor multiplicou. Este evangelho nos recorda, para entendermos a grandeza da compaixão e do amor do Senhor por nós, ele nos recorda outros dois milagres narrados nas Sagradas Escrituras. O primeiro deles, quando o povo estava passando pelo deserto, saindo do Egito em direção a Jerusalém, em direção à Terra Santa. E então, passando fome, pela intercessão de Moisés, o Senhor envia o pão do céu, o maná, que desceu do céu. Um outro milagre que o Senhor recorda, que essa palavra nos recorda, está no profeta Elias, quando ele não deixa passar fome a viúva de Sarepta e o seu filho. É importante recordarmos isso, porque o milagre de Jesus, ao recordar e ao nos fazer lembrar esses outros dois milagres, ele está como que dizendo que nele está a síntese, nele está a plenitude da revelação do Senhor. A lei, representada por Moisés, e a profecia, os profetas, representado por Elias, estão resumidos no ministério de Jesus, na revelação que ele vem fazer a cada um de nós. A revelação de que Deus tem compaixão de nós, e olha por nós, olha pelo seu povo. E mais ainda, este evangelho nos recorda não somente uma multiplicação de pães, mas é uma prefiguração que o Senhor nos concede daquilo que ele nos deixaria, do grande dom, da grande graça que o Senhor deixaria para cada um de nós, e a Eucaristia. O pão não é simplesmente para satisfazer o estômago, para matar a fome, mas é para matar a fome de sentido, é para dar a vida eterna, para que encontremos em Jesus aquilo que ele veio realizar, a nossa salvação. Este é o grande sentido, e nos ajuda a entender isso nos demais evangelhos, quando o próprio Cristo vem nos dizer que ele é o pão que veio dos céus, e quem não comer desse pão será condenado, mas quem comê-lo viverá eternamente. O Senhor vem nos mostrar, na sua infinita bondade, que ele se dá a cada um de nós. E hoje, de modo muito especial, nós comemoramos ou fazemos memória, neste mês das vocações, que é o mês de agosto, neste primeiro domingo, nós recordamos e rezamos pelo ministério ordenado, os diáconos, os padres e os bispos. E aqui nós temos que entender essa palavra do Senhor em como o Senhor providenciou a sua graça para nós. já era tarde, estava entardecendo, os discípulos se aproximam de Jesus e dizem: este lugar é deserto e a hora já está adiantada. Despede as multidões para que possam ir aos povoados comprar comida. E Jesus então vai responder: não vamos mandar embora. Dai-lhes vós mesmos de comer. O Senhor pede aos discípulos para distribuir o pão que haveria de ser multiplicado. São os apóstolos quem distribui o pão. O Senhor poderia muito bem pedir que fizessem uma fila e todos fossem lá e tomar o seu próprio pão, mas não. Ele quis que os discípulos, os apóstolos, fossem aqueles que distribuiriam esse pão. E então aqui nós entendemos esse lugar especial que o Senhor designou a estes homens, com a função de distribuir o pão, para recordar a nós que os padres, que os bispos, que os diáconos são aqueles que hoje realizam essa tarefa. São aqueles, e aqui nós temos o nosso bispo Dom José Carlos, que receberam a sucessão dos apóstolos. Portanto, são aqueles que apresentam a oferta do povo, os 5 pães e os 2 peixes, e que sobre o altar do sacrifício é transformado na Eucaristia e distribui ao povo, sabendo que não são eles mesmos quem fabricam. O pão da vida não vem por eles mesmos, mas é pela graça do Senhor que confiou a cada padre, a cada sacerdote, o poder e a missão de distribuir este grande dom que o Senhor nos concede. E se nós reconhecemos a grandeza que é a Eucaristia para nós, se nós entendemos, como nos diz e nos ensina o Catecismo, que a Eucaristia é a fonte e o ápice de toda a vida cristã, e na missa dominical se concentra a grande graça da Eucaristia que nós devemos a cada domingo. A cada domingo temos o privilégio de receber. Então nós entendemos também a grandeza que o Senhor nos deixou através do ministério dos sacerdotes, dos diáconos e dos bispos. Por isso nós devemos rezar, amados irmãos, porque cada vez mais, a cada dia, a cada ano que passa, é menor o número de vocacionados para o ministério ordenado. A cada dia que passa, o mundo tende a tirar do coração do povo a devoção, a piedade, a admiração pelo ministério ordenado. E assim, vamos caindo e deixando de lado, ao ponto de que as nossas crianças já não olham para o sacerdócio com o desejo de ser sacerdote. Então nós devemos resgatar esta admiração, colocar novamente em seu lugar, para que possamos ter mais padres. Porque sem padres, sem sacerdote, não temos a Eucaristia. Na nossa arquidiocese, que é muito grande, nós temos 69 paróquias. Tem paróquias com cerca de 60 comunidades rurais, para somente 2 padres atender. É muito pouco. É muito pouco. Precisamos de mais padres. E precisamos de padres bons e santos. Por isso rezamos neste dia de hoje, pelos sacerdotes, pelos diáconos e pelos bispos, principalmente os da nossa arquidiocese. Confiemos ao Senhor as suas vidas. Confiemos também ao Senhor e rezemos pelos nossos seminaristas, para que permaneçam fiéis em seu chamado e possam, ao receber sacramento da ordem, servir ao povo de Deus também fielmente. Louvado seja nosso Senhor Jesus Cristo.
1: Para sempre seja louvado.

0: professemos a nossa fé. Creio em Deus Pai,
1: Todo-Poderoso, Criador do céu e da terra, e em Jesus Cristo, seu único Filho, nosso Senhor, que foi concebido pelo poder do Espírito Santo, nasceu da Virgem Maria, padeceu sob Pôncio Pilatos, foi crucificado, morto e sepultado, desceu à mansão dos mortos, ressuscitou ao terceiro dia, subiu aos céus, está sentado à direita de Deus Pai Todo-Poderoso, donde há de vir a julgar os vivos e os mortos. Creio no Espírito Santo, na Santa Igreja Católica, na comunhão dos santos, na remissão dos pecados, na ressurreição da carne e na vida eterna. Amém.
0: Irmãos e irmãs, com toda confiança, supliquemos ao Senhor com nossas preces, rezando:
1: mostrai-nos, Senhor, o vosso amor.
2: Pela Santa Igreja de Deus, para que seja um sinal vivo da generosidade e da compaixão que brotam do coração de Cristo e alimente a humanidade com a palavra de vida, rezemos ao Senhor.
1: Mostrai-nos, Senhor, o vosso amor.
2: Pelos pobres e famintos das nossas sociedades, para que as ações dos grupos, pessoas e organizações em favor da erradicação da fome tenham as luzes do Espírito Santo, rezemos ao Senhor.
1: Mostrai-nos, Senhor, o vosso amor.
2: Pelas vocações para tantos serviços no seio da Igreja do mundo, para que o Senhor da messe inspire nos mais jovens o serviço aos ministérios e à vida religiosa consagrada, rezemos ao Senhor.
1: Mostrai-nos, Senhor, o vosso amor.
2: Pelos católicos, para que ponham no centro da vida a celebração da Eucaristia, que aprofunda as relações humanas e dispõe ao encontro com Deus e com os irmãos, rezemos ao Senhor.
1: Mostrai-nos, Senhor, o vosso amor.
2: Pelas paróquias e comunidades da nossa Arquidiocese de Montes Claros, para que o testemunho de fé do nosso povo inspire uma resposta generosa ao chamado de Deus, fortalecendo a evangelização em todo o norte de Minas, rezemos ao Senhor.
1: Mostrai-nos, Senhor, o vosso amor.
0: Rezemos ainda em sufrágio da alma de Plácido Facundes, que o Senhor o receba em seu reino e conforte os seus familiares, rezemos ao Senhor.
1: Mostrai-nos, Senhor, o vosso amor.
0: Rezemos pelas vocações ao ministério ordenado e também por todas as vocações. Eu peço a todos que repitam essa oração. Jesus, Mestre Divino.
1: Jesus, Mestre Divino.
0: Que chamastes os apóstolos.
1: Que chamastes os apóstolos.
0: Para vos seguirem.
1: Para vos seguirem.
0: Continuai a passar pelos nossos caminhos.
1: Continuai a passar pelos nossos caminhos.
0: Pelas nossas famílias.
1: Pelas nossas famílias.
0: Pelas nossas escolas.
1: Pelas nossas escolas.
0: E continuai a repetir o convite.
1: E continuai a repetir o convite.
0: A muitos de nossos jovens.
1: A muitos de nossos jovens.
0: Dai coragem às pessoas convidadas.
1: Dai coragem às pessoas convidadas.
0: Dai forças para que vos sejam fiéis.
1: Dai forças para que sejam fiéis.
0: Como apóstolos leigos.
1: Como apóstolos leigos.
0: Como sacerdotes.
1: Como sacerdotes.
0: Como diáconos.
1: Como diáconos.
0: Como religiosos e religiosas.
1: Como religiosos e religiosas.
0: Para o bem do povo de Deus.
1: Para o bem do povo de Deus
0: e de toda a humanidade.
1: E de toda a humanidade.
0: Amém.
1: Amém.
0: Ouvi, Senhor, as nossas preces que colocamos diante de vosso coração, por Cristo nosso Senhor.
1: Amém. Neste momento do ofertório, a catedral oferece não só aos internautas, mas também a você que está participando da missa de forma presencial, a possibilidade de fazer a sua oferta através do Pix e do QR Code que estão fixados nos bancos da igreja. Faça a sua oferta e nos ajude a evangelizar. Que a Mãe Aparecida interceda a Deus pela sua vida e pela sua família.

0: Orai, irmãos e irmãs, para que o meu e o vosso sacrifício seja aceito por Deus Pai Todo-Poderoso.
1: Receba o Senhor por tuas mãos esse sacrifício, para a glória do seu nome, para nosso bem e de toda a sua santa igreja.
0: Nós vos pedimos, Senhor de bondade, santificai estes dons e, aceitando a oblação do sacrifício espiritual, fazei de nós mesmos uma eterna oferenda para vós. Por Cristo nosso Senhor.
1: Amém.
0: Senhor esteja convosco.
1: Ele está no meio de nós.
0: Corações ao alto.
1: O nosso coração está em Deus.
0: Demos graças ao Senhor nosso Deus.
1: É o nosso dever e a nossa salvação.
0: Na verdade, é digno e justo, é nosso dever e salvação dar-vos graças sempre e em todo lugar. Senhor, Pai Santo, por vosso amado Filho, Jesus Cristo. Ele é a vossa palavra, pela qual tudo criastes. Ele é o nosso Salvador e Redentor, concebido do Espírito Santo e nascido da Virgem Maria. Ele, para cumprir a vossa vontade e adquirir para vós um povo santo, estendeu os braços na hora da sua paixão, a fim de vencer a morte e manifestar a ressurreição. Por isso, com os anjos e todos os santos, proclamamos vossa glória, cantando a uma só voz.

0: Na verdade, ó Pai, vós sois santo, fonte de toda a santidade. Santificai, pois, estes dons, derramando sobre eles o vosso Espírito, a fim de que se tornem para nós o corpo e o sangue de nosso Senhor Jesus Cristo.
1: Enviai o vosso Espírito Santo,
0: estando para ser entregue e abraçando livremente a paixão. Jesus tomou o pão, pronunciou a bênção de ação de graças, partiu e o deu a seus discípulos, dizendo: tomai todos e comei. Isto é o meu corpo, que será entregue por vós.

Do mesmo modo, no fim da ceia, ele tomou o cálice em suas mãos e, dando graças novamente, o entregou a seus discípulos, dizendo: Tomai todos e bebei. Este é o cálice do meu sangue, o sangue da nova e eterna aliança, que será derramado por vós e por todos para a remissão dos pecados. Fazei isto em memória de mim.

0: Mistério da fé.
1: Anunciamos, Senhor, a vossa morte e proclamamos a vossa ressurreição. Vinde, Senhor Jesus.
0: Celebrando, pois, o memorial da morte e ressurreição do vosso Filho, nós vos oferecemos, ó Pai, o pão da vida e o cálice da salvação. E vos agradecemos porque nos tornastes dignos de estar aqui na vossa presença e vos servir.
1: Aceitai, ó Senhor, a nossa oferta.
0: Suplicantes, vos pedimos que, participando do corpo e sangue de Cristo, sejamos reunidos pelo Espírito Santo num só corpo.
1: O Espírito nos una num só corpo.
0: Lembrai-vos, ó Pai, da vossa Igreja que se faz presente pelo mundo inteiro e aqui convocada no dia em que Cristo venceu a morte e nos fez participantes de sua vida imortal. Que ela cresça na caridade, em comunhão com o Papa Leão, com o nosso Bispo José Carlos, os bispos do mundo inteiro, os presbíteros, os diáconos e todos os ministros do vosso povo.
1: Lembrai-vos, ó Pai, da vossa Igreja.
0: Lembrai-vos do vosso Filho, Plácido Fagundes, que chamastes deste mundo à vossa presença, tendo sido sepultado com Cristo em sua morte no batismo, participe igualmente da sua ressurreição. Lembrai-vos também, na vossa misericórdia, dos outros nossos irmãos e irmãs que adormeceram na esperança da ressurreição, e de todos os que partiram desta vida. Acolhei-os junto a vós, na luz da vossa face.
1: Concedei-lhes, ó Senhor, a luz eterna.
0: Enfim, nós vos pedimos, tende piedade de todos nós, e dai-nos participar da vida eterna, com a Virgem Maria, Mãe de Deus, São José, seu esposo, os apóstolos e todos os santos que neste mundo viveram na vossa amizade, a fim de vos louvarmos e glorificarmos por Jesus Cristo, vosso Filho.

0: obedientes à palavra do Salvador e formados por seu divino ensinamento, ousamos dizer: Pai nosso,
1: que estais nos céus, santificado seja o vosso nome. Venha a nós o vosso reino. Seja feita a vossa vontade, assim na terra como no céu. O pão nosso de cada dia nos dai hoje. Perdoai-nos as nossas ofensas, assim como nós perdoamos a quem nos tem ofendido. E não nos deixeis cair em tentação, mas livrai-nos do mal.
0: Livrai-nos de todos os males, ó Pai, dai-nos hoje a vossa paz. Ajudados pela vossa misericórdia, sejamos sempre livres do pecado e protegidos de todos os perigos, enquanto aguardamos a feliz esperança e a vinda do nosso Salvador Jesus Cristo.
1: Vosso é o reino, o poder e a glória para sempre.
0: Senhor Jesus Cristo, dissestes aos vossos apóstolos: eu vos deixo a paz, eu vos dou a minha paz. Não olheis os nossos pecados, mas a fé que anima a vossa igreja. Dai-lhe, segundo o vosso desejo, a paz e a unidade. Vós que sois Deus, com o Pai e o Espírito Santo.
1: Amém.
0: A paz do Senhor esteja sempre convosco.
1: O amor de Cristo nos uniu.

0: Eu sou o pão vivo que desceu do céu. Quem come deste pão viverá eternamente. Eis o Cordeiro de Deus que tira o pecado do mundo.
1: Senhor, eu não sou digno de que entreis em minha morada, mas dizei uma palavra e serei salvo. Dizia São Bernardo de Claraval: ficai sabendo, ó cristão, que mais merece ouvir devotamente uma só missa do que distribuir todas as riquezas aos pobres e peregrinar toda a terra. Estimados internautas e ouvintes, façam a sua comunhão espiritual.

0: Sentem-se por um instante. A família do Plácido Fagundes se encontra na igreja. Muito bem, Deus abençoe a senhora, os nossos sentimentos, que ele possa receber o reino dos céus, e o Senhor conceda a você sempre mais fé e esperança em vossas vidas. Deus os abençoe. Eu gostaria de dar 3 avisos. O primeiro, na verdade, é uma catequese. Hoje nós vimos na liturgia, e ela nos faz memória, né, nos remete à importância da Eucaristia, que a igreja vai dizer que é a fonte e o ápice de toda a vida cristã. É a Eucaristia. É a coisa de mais importante que temos aqui nessa terra. No entanto, muita gente comunga como se fosse um pão qualquer, como se fosse qualquer coisa. São 3 formas de comungar que a igreja nos orienta. A primeira, de joelhos e na boca. A segunda, em pé e diretamente na boca. Então a pessoa põe a língua um pouquinho para fora e o padre vai, ou o ministro vai colocar a hóstia consagrada diretamente na sua língua, na sua boca. E a terceira forma é recebendo na mão, colocando uma mão embaixo da outra. O ministro irá colocar ali a comunhão. Então vocês não podem pegar fazendo uma pinça, tem que esperar o ministro colocar, para só depois tirar a mão de baixo, pegar e comungar. Só que não acaba aqui. Quem comunga na mão tem o dever grave de verificar se não ficou nenhum fragmento na mão. Tem gente que comunga e se, como a gente diz, se bobear, a pessoa sai batendo a mão na roupa. É fragmento do corpo de Cristo. Não podemos tratar de qualquer forma. Então, se porventura, assim que comungar, olhar a mão, se ficou fragmento na mão, nós temos o dever de comungar aquele fragmento. Então temos que comungar, não podemos deixar aquilo ali como se fosse qualquer coisa. Então eu reforço esse pedido porque é muito comum. Então eu peço a todos, né, quem comunga na mão tem o dever grave de olhar na própria mão. A hóstia, ela é um material um pouco seco, então ela solta muito fragmento. Então temos que ter esse cuidado com a Eucaristia. Posso contar com a ajuda de todo mundo? Muito bem. Espero, né, que na próxima missa das 7 horas da manhã eu não veja isso acontecendo mais. Um outro aviso. O pessoal da Pascom estará vendendo pipoca gourmet ao final da missa ali na praça. E por último, eu gostaria de fazer um convite a todos vocês. Todos sabem, nós temos uma comunidade rural, que é a comunidade de Riacho Fundo, que está fazendo uma reforma na sua igreja. E com o intuito de ajudá-los a terminar essa reforma, o padre Fernando irá fazer o 10º louvor acústico. Então, todo ano nós temos um louvor acústico, o padre Fernando cantando com seus amigos. Este ano será no dia 5 de setembro. E todo mundo aqui que já foi sabe o quanto é bom. Portanto, dia 5 de setembro, com a finalidade de toda a renda, será para arrecadar para a reforma lá da comunidade rural de Riacho Fundo. Nós convidamos a cada um de vocês que participem e adquiram o ingresso aqui ao final da missa, no canto do dízimo. Estará lá a dona Leda vendendo o ingresso. Custa apenas R$30. Então nós contamos com a presença e a colaboração também de todos vocês. Fiquemos em pé. Rezemos uma Ave Maria, pedindo à Mãe Santíssima que interceda por nós e que interceda também por todos os diáconos, sacerdotes e bispos. Rezemos. Ave Maria,
1: cheia de graça, o Senhor é convosco. Bendita sois vós entre as mulheres, Bendito é o fruto do vosso ventre, Jesus. Santa Maria, Mãe de Deus, rogai por nós, pecadores, agora e na hora da nossa morte. Amém.
0: O Senhor esteja convosco.
1: Ele está no meio de nós.
0: Pela intercessão da Santíssima Virgem Maria e de São José, seu esposo, desça sobre vós a bênção de Deus Todo-Poderoso, o Pai, e Filho e Espírito Santo.
1: Amém.
0: Irmãos e irmãs, ide em paz e o Senhor vos acompanhe.
1: Graças a Deus.

Seja bem-vindo, seja muito bem-vinda a este Santo Terço Mariano. Hoje, sexta-feira, é o último dia da nossa semana normal, né? Vamos pedir ao Senhor que hoje, rezando esses mistérios dolorosos, tenhamos muitas bênçãos em seu nome, Ele que muito sofreu por amor de nós. Minha irmã e minha irmã, você que está aí agora, nesse instante, me acompanhando e não se inscreveu, inscreva-se, por favor, curta aí, você que está me acompanhando, esse vídeo. Coloque aí também suas impressões e também

0: oferecimento do nosso Santo Terço de hoje.
1: No início deste nosso Santo Terço, vamos apresentar juntos as nossas intenções e necessidades ao Senhor com Maria.

0: Amém. Divino Jesus, nós vos oferecemos este terço que vamos rezar, meditando nos mistérios da vossa redenção. Concedei-nos, por intercessão da Virgem Maria, Mãe de Deus e Nossa Mãe, as virtudes que nos são necessárias para bem rezá-lo e a graça de ganharmos as indulgências anexas desta santa devoção. Pai nosso que estais nos céus, santificado seja o vosso nome, venha a nós o vosso reino, seja feita a vossa vontade, assim na terra como nos céus. O pão nosso de cada dia nos dai hoje, perdoai-nos as nossas ofensas, assim como nós perdoamos a quem nos tem ofendido, e não nos deixeis cair em tentação, mas livrai-nos do mal. Amém. Ave Maria, cheia de graça, o Senhor é convosco. Bendita sois vós entre as mulheres, e bendito o fruto do vosso ventre, Jesus. Santa Maria, Mãe de Deus, rogai por nós, pecadores, agora e na hora de nossa morte. Amém. Ave Maria, cheia de graça, o Senhor é convosco. Bendita sois vós entre as mulheres, e bendito o fruto do vosso ventre, Jesus. Santa Maria, Mãe de Deus, rogai por nós, pecadores, agora e na hora de nossa morte. Amém. Ave Maria, cheia de graça, o Senhor é convosco. Bendita sois vós entre as mulheres, e bendito o fruto do vosso ventre, Jesus. Santa Maria, Mãe de Deus, rogai por nós, pecadores, agora e na hora de nossa morte. Amém. Glória ao Pai, ao Filho e ao Espírito Santo, como era no princípio, agora e sempre. Amém.
1: Renovemos nossa fé juntos, rezando o Creio em Deus Pai.
0: Renovemos nossa fé. Creio em Deus Pai, Todo-Poderoso, Criador dos céus e da terra, e em Jesus Cristo, seu único Filho e nosso Senhor, que foi concebido pelo poder do Espírito Santo, nasceu da Virgem Maria, padeceu sob Pôncio Pilatos, foi crucificado, morto e sepultado, desceu à mansão dos mortos, ressuscitou ao terceiro dia, subiu aos céus e está sentado à direita de Deus Pai Todo-Poderoso, de onde há de vir a julgar os vivos e os mortos. Creio no Espírito Santo, na Santa Igreja Católica, na comunhão dos santos, na remissão dos pecados, na ressurreição da carne, na vida eterna. Amém.
1: Primeiro mistério doloroso, a agonia no Horto das Oliveiras.
0: Pai nosso que estais no céu, santificado seja o vosso nome, venha a nós o vosso reino, seja feita a vossa vontade, assim na terra como nos céus. O pão nosso de cada dia nos dai hoje, perdoai-nos as nossas ofensas, assim como nós perdoamos a quem nos tem ofendido, e não nos deixeis cair em tentação, mas livrai-nos do mal. Amém. Ave Maria, cheia de graça, o Senhor é convosco, bendita sois vós entre as mulheres, e bendito o fruto do vosso ventre, Jesus. Santa Maria, Mãe de Deus, rogai por nós, pecadores, agora e na hora de nossa morte. Amém. Ave Maria, cheia de graça, o Senhor é convosco, bendita sois vós entre as mulheres, e bendito o fruto do vosso ventre, Jesus. Santa Maria, Mãe de Deus, rogai por nós, pecadores, agora e na hora de nossa morte. Amém. Ave Maria, cheia de graça, o Senhor é convosco. Bendita sois vós entre as mulheres, e bendito o fruto do vosso ventre, Jesus. Santa Maria, Mãe de Deus, rogai por nós, pecadores, agora e na hora de nossa morte. Amém. Ave Maria, cheia de graça, o Senhor é convosco. Bendita sois vós entre as mulheres, e bendito o fruto do vosso ventre, Jesus. Santa Maria, Mãe de Deus, rogai por nós, pecadores, agora e na hora de nossa morte. Amém.

0: Ave Maria, cheia de graça, o Senhor é convosco. Bendita sois vós entre as mulheres e bendito o fruto do vosso ventre, Jesus. Santa Maria, Mãe de Deus, rogai por nós, pecadores, agora e na hora de nossa morte. Amém. Ave Maria, cheia de graça, o Senhor é convosco. Bendita sois vós entre as mulheres e bendito o fruto do vosso ventre, Jesus.
1: Em todo lugar.

0: 8:21.
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0: 8:26.
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0: 9h25.
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5: São Bento FM. 9 horas e 41 minutos.

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4: São Tempo FM. 10:22.
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0: 10:44.
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0: 11:24.
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12: 11 horas e 43 minutos.
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1: Por isso que a gente não lembra de tudo, né?
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13: 12 horas e 2 minutos.
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8: 12 horas e 22 minutos.

0: 12:29.
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0: Quem aqui não tem ciúme? 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
1: Doze horas e 45 minutos.
2: É o grelo.
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6: 13 horas e 21 minutos.
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12: 13 horas e 44 minutos.
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0: 13:50.
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9: 14 horas e 1 minuto.

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1: Quatorze horas e 30 minutos.
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11: 14:42.
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13: 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Hora certa. 15:07.
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1: Hora certa.
3: 15 horas e 8 minutos.

0: Alô, amigos, boa tarde galera, boa tarde a todos. Estamos chegando com mais uma edição do nosso Brega Puro. É o Brega Puro para você hoje, só até as 16h30, tá bom? Até as 16h30 o bregaço rola para você e você curte só as boas, só aquelas.
1: Eu falo isso.
0: A partir de agora, o nosso programa Brega Puro está no ar e você já pode participar, você pode ligar para nós, pode interagir com a gente, pode pedir a tua música preferida que a gente atende. O telefone é esse aqui, ó. É, o telefone aqui para você tá preso, viu? Mas o telefone para você participar com a gente é o Brega Puro, tá aqui. Vamos tentar botar aqui para ele tocar aqui. Vamos para cá, rapaz, vem para cá. Telefone para você participar, pedir a música. Aqui, ó, tá aqui, ó.
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0: É o telefone do sucesso. Ele só quer tocar na grade, viu, gente? Ele só quer tocar na grade do telefone. Mas é assim mesmo, a gente vai levando a programação e o telefone pra você tá aqui. É isso daí. É o Brega Puro, é o Disque Brega pra você participar com a gente. O nosso... A rádio, né, pra você participar com a gente, pra você ficar ligadinha, também tá aqui, ela só vai pra grade agora, né? É, tudo aqui na grade agora, eita, rapaz, é assim mesmo. A rádio, pra você participar com a gente, é essa aí, não é esse chegando não, rapaz, tu tá muito afobado, viu? É, tu tá afobado hoje demais, viu? A rádio pra você participar, pra ficar ligadinho com a gente, pra ficar curtindo aí de boa a programação, aqui, ó.
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0: Essa é a Rádio Sucesso, a rádio que você curte, a rádio do seu coração, né? Isso aí. E o programa Brega Puro, o WhatsApp do Brega Puro é 987896117. 987896117 é o WhatsApp do programa Brega Puro e você já sabe, você pode participar com a gente, você pode interagir através dos nossos telefones. O nosso WhatsApp é, você participa, você pode interagir, tá bom? Pode mandar uma mensagem que a gente vai atender você com todo carinho, tá certo? Então tá aí, Brega Puro a partir de agora está no ar até as 4h30 da tarde.
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Beleza, beleza, de volta com você com a nossa programação, o nosso Brega Puro até as 16h30, né? O Brega Puro para você até as 16h30, aqui na 106.3, São Bento FM, a rádio sucesso, a rádio que a cidade ouve, você ligadinho com a gente, curtindo aí só as melhores, né? Só o melhor do Brega você curte aqui com a gente, na programação do seu rádio, programação que você curte todas as tardes de sábado e tardes de domingo, né? Aqui na São Bento FM é o programa Brega Puro e você sempre ligado com a gente, sempre curtindo o melhor do sucesso. E continue ligado com a gente, continue curtindo a nossa programação. O grande Juninho do Shoptime está curtindo a programação. Tá ligadinho com a gente, tá de boa. Boa tarde, Júnior, boa tarde. Obrigado aí pelo carinho, obrigado pela audiência. Continue sempre na sintonia da São Bento FM, a rádio sucesso, a rádio que a cidade ouve, tá bom? Então fique ligado, curtindo aí o Brega Puro, né, rapaz? A programação que você gosta, você que você adora curtir uma musiquinha brega, né? Tá aí. E a gente está aqui para tocar para você o sucesso, né? A música brega. Vamos continuar curtindo aí. Mais música, mais sucesso.

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13: Boa tarde.
14: Boa tarde.
15: Boa tarde.
9: 16:02.
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Beleza, beleza, beleza, de volta, né, com você, com a nossa programação Brega Puro, que já tá quase no finalzinho, né? A gente tá fazendo aqui a programação pra deixar pra você do Recordar é Viver, tá bom? A gente tá fazendo aqui a programação, por isso que você tá curtindo muita música, né? Porque aí a gente tem que programar, deixar bacana pra você, né? É isso aí. Mas já já você vai ficar aqui com o Recordar é Viver e o Brega Puro já tá chegando ao final, tá bom? Já tá chegando o finalzinho do Brega Puro, mas vai ter tempo pra você curtir mais uma musicazinha, tá bom?

Beleza, e o Brega Puro chegando no final. Já está chegando no final do Brega Puro. E a gente convida você para voltar a sintonizar. Próximo programa, tá? Do próximo programa, a gente está de volta com você aqui na 106.3. A todos uma boa tarde. Fiquem todos com Deus. Vem aí, recordar é viver.

0: tarde.
1: Boa tarde.
0: 16 horas e 28 minutos.
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0: Alô, amigos, alô, amigas, boa tarde. Está chegando, está entrando no ar mais uma edição aqui do nosso Recordar é Viver. Hoje, domingo, dia 2, né? 2/8/2026. É mais um programinha chegando aqui para você. Mais um super programaço aqui na São Bento FM. E a gente vai ficar com você hoje até as 18h30, tá? Hoje é domingo, você sabe, a gente sai mais cedo, né? Porque a gente vai com outro compromisso também, né? Então, por isso hoje a gente sai mais cedo, sai às 18h30. Mas, quanto isso, a gente vai trazendo muito sucesso, muita coisa boa, muita música você curte aqui nesse horário, né? Nesta hora. É aqui a programação do seu rádio São Bento FM e o Recordar é Viver. O telefone está liberado, você pode participar com a gente, pode ligar. É só pedir a música que a gente toca para você. Telefone aqui, ó, é esse aqui, ó, para você participar aqui do programa.
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0: Esse é o telefone do sucesso, né? O telefone que você vai participar da programação. É só ligar. A rádio para você ficar ligadinho com a gente, você já sabe. É a São Bento FM, a Rádio Sucesso. WhatsApp do nosso programa, 987-896117. 987-896117. É o WhatsApp da nossa programação e você pode participar com a gente, tá bom? A equipe do programa, eu mais eu comigo e eu também. Simão Ribeiro fica com você hoje até às 18h30.
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11: Boa tarde.
9: Boa tarde.
11: Boa tarde. 16:41.
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Beleza, vamos recordar, né, Viver, você curtindo aí só as boas, né, a gente tá assim, programação musical, porque a gente tá fazendo uma outra pra deixar pra você, pra que a gente saia aqui, né, a gente vai deixar uma daquelas que você curte, daquelas que você gosta, por isso a gente tá com a programação tá musical também, né, mas a gente tá por aqui, nos intervalos a gente fala com você. E boa tarde pra você que tá ligadinho comigo ali no São Benedito, né? A galera do São Benedito tá ligadinho. Boa tarde, obrigado. 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Olha os amigos ali da rua Cristóvão Martins, boa tarde, né? A galera que tá ligado com a gente, boa tarde. Muito obrigado pelo carinho, pela audiência. 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São Bento FM, vai para mais um apoio cultural, a gente volta já.

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0: 17:23.
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estiver entre as pessoas aqui presentes, alguém que possa impedir este casamento, é favor dizer agora.

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6: Hora certa.
7: 18:01.
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Beleza, aí o recordar é viver, né? Agora a gente já acabou a programação, né? Já fez a programação, vou deixar aqui para você já já, às 18h30, tá? Às 18h30 a gente deixa aquela programação bacana para você, e você curtindo aqui de boa, de bem com a vida.

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1: Hora certa!
2: 18 horas e 7 minutos.
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1: Hora certa! 18:20.
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0: Beleza, já estamos chegando ao final do programa de hoje. Agradecendo você pelo carinho, pela audiência e fazendo um convite para voltar a sintonizar o próximo programa, tá bom? Só lembrando que acho que próximo domingo a gente não vai estar aqui com vocês, tá? Eu tenho certeza que no próximo domingo a gente não vai estar aqui com você. Sábado e domingo, com certeza a gente não vai estar aqui na nossa programação, tá bom? Tenham todos uma boa noite, fiquem com Deus e até o próximo programa. Tchau, tchau. Deixo aqui a programação para você ficar curtindo as músicas que mexem com o seu coração, tá bom? A todos vocês, boa noite, fiquem com Deus, tchau, tchau, até o próximo programa. Hora
1: certa. 18 horas e 26 minutos.
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6: Hora certa.
1: 18 horas e 26 minutos.
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0: 18:34.
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0: 18:44.
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0: 18:48.
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0: 18:51.
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13: Hora certa.
14: 19 horas
15: e 2 minutos.
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1: 19h05.
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E nela quero simplesmente dizer do meu amor, falar das suas lutas e sacrifícios, lembrar-me de sua aflição quando eu estava triste e da sua alegria quando eu me mostrava feliz. Agora que o pincel do tempo tingiu seus cabelos de branco, quando esta cabecinha tão alva quanto a sua alma mostra o retrato de uma vida inteira de amor e dedicação, venho para falar de felicidade e gratidão. 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
1: Vamos nessa aí. Cachoeira com o melhor da série está ao vivo. Vamos nessa, galera. Matar a saudade.

0: certa.
1: 19h12.
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0: 19h16.
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0: 80.
1: 19 horas
2: e 19 minutos.
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0: Certa.
1: 19h23.
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0: certa.
1: 19:26.
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0: 19:30.
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0: 19h34.
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0: 19h37.
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0: Aberta.
1: 19:39.
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0: 19h42.
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0: 19h45.
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0: 19h48.
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0: 19:51.
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0: certa.
1: 19h54.
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0: 19h57.
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0: 20 horas.
1: E 2 minutos.
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0: 20 horas.
1: E 5 minutos.
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0: 20h08.
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0: 20h12.
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3: 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Boa noite. 20h21.
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0: 20h31.
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13: 20 horas
14: e 42 minutos.
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0: 20h46.
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0: 20h49.
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0: 21 horas
1: e 3 minutos.
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